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2: Yo era tiempo de que alguien hiciera una canción bonita, que hablara, no sé, positivo, algo bueno. 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